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1: Amor, me diz uma coisa. 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
2: É claro que eu assumo.

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0: só pensa depois que dá merda, né, cara?
1: E se pensar, não tem história pra contar, rapaz.
0: Ainda bem que a gente tem muita,
1: viu? 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
3: Coração. Bom dia, queridos filhos e filhas, neste domingo. Para a família evangelizar é preciso, é um domingo muito especial, todo domingo é especial, mas ainda porque estamos em plena 24 horas da presença do Senhor. Nesta manhã dá tempo de você mandar suas intenções. www.padrereginaldomanzotti.com.br. Não esqueça, vá à missa, é importante. Em nome do Pai, do Filho e do Espírito Santo, amém. Ó meu Jesus, no seu sagrado coração, eu confio as minhas intenções no despertar deste dia. Sagrado coração de Jesus, fonte de todas as graças e merecimentos, onde procurarei tesouro que contém todas as riquezas de vossa clemência e bondade? Onde baterei, a não ser na porta do vosso coração? Ó Sagrado Coração de Jesus, nesta manhã, venho pedir consolação quando na aflição, proteção quando perseguido. Venho pedir, ó Sagrado Coração de Jesus, nesta manhã, força quando oprimido de tristeza. No teu coração, Jesus, encontro luz quando estou envolvido em trevas de dúvida e incredulidade. No despertar deste dia, Sagrado Coração de Jesus, eu venho reafirmar a minha confiança em vós. Doce Coração de Jesus, sede o meu amor. Doce Coração de Maria, sede a minha salvação. Sagrado Coração de Jesus, me proteja em todos os caminhos e decisões a serem tomadas hoje. Mas não permita, ó meu Jesus, que decisões tomadas me afaste do teu coração. Ao contrário, infunda-me vosso Espírito Santo, para que os sentimentos cultivados em mim sejam sentimentos de amor, justiça e ternura, que eu possa, ó Sagrado Coração de Jesus, ter o meu coração semelhante ao vosso. E se preciso for, ó Sagrado Coração de Jesus, arranque este coração de pedra e coloque um coração capaz de amar. Sagrado Coração de Jesus, eu consagro este dia a vós. Amém. Pai nosso que estais no céu, santificado seja o vosso nome. Venha a nós o vosso reino, seja feita a vossa vontade, assim na terra como no céu. O pão nosso de cada dia nos dai hoje. Perdoai-nos as nossas ofensas, assim como nós perdoamos a quem nos tem ofendido. E não nos deixeis cair em tentação, mas livrai-nos do mal. Amém. Um bom dia no coração de Jesus.

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Santos Pedro e Paulo Apóstolos. Estamos reunidos para celebrar a solenidade dos apóstolos Pedro e Paulo. De diferentes modos, os dois se deixaram moldar pelo Divino Mestre, selando com o martírio, em Roma, seu testemunho de fé e de amor ao Senhor. Neste dia do Papa, rezemos de modo especial pelo Bispo de Roma, sucessor dos apóstolos. Acolhemos toda a equipe do altar e o Frei Alisson com o canto Ó São Pedro, Pedra Forte, número 970.

Filho e do Espírito Santo. Que a graça, paz, alegria do nosso irmão, Mestre Senhor Jesus Cristo, o amor do Pai que nos une e nos reúne neste encontro de vida, de família, comunhão amorosa, consoladora, do Divino Espírito Santo, a intercessão materna da Virgem Maria, São Pedro e São Paulo, nosso padroeiro, São José, homem justo e bondoso, esteja hoje e sempre convosco. Deus que nos reuniu no amor de Cristo, família querida de Deus e nossa também, todos os que nos acompanham pela rádio, pelo meio de social da nossa paróquia, rede social, abrindo as portas do coração, do seu lar, para formarmos esta assembleia orante, povo de Deus, sejamos e nos sintamos todos muito bem-vindos e bem-vindas, paz e bem. Com Pedro e Paulo, nós nesta solenidade aprendemos a sermos pedra, a sermos comunicadores do Evangelho, a também nós fazermos a nossa profissão de fé. Tu és o Cristo, o Filho do Deus vivo. E Paulo também vai nos ensinar, já não sou eu que vivo, é Cristo que vive em mim. Pelas vezes em que não solidificamos a nossa fé em Jesus, pelas vezes em que não nos sentimos partes integrantes de todo o plano de Deus nesse processo da evangelização, como Pedro e Paulo até o final confirmaram esta fé, dando as suas vidas com toda a humildade, abertura de coração, cantemos o nosso arrependimento.

Deus nosso Pai amoroso, querido, cheio de bondade, de ternura, tenha compaixão de nós. Perdoe as nossas fraquezas, nossa falta de fé, e nos conduza um dia às alegrias da vida eterna. Amém.

0: Oremos junto de Nossa Senhora e São José, Pedro e Paulo, trazemos nossos agradecimentos pela semana que tivemos, aqui estamos iniciando, o mês que já estamos também finalizando este primeiro semestre de 2026, todas as nossas conquistas, superações pelo próximo semestre que vamos iniciar, que tudo seja para a maior honra e glória do nosso Deus, que vivamos com Jesus e por Jesus e em Jesus, e por todas as intenções que a nós foram recomendadas, as pessoas que não recomendaram, mas que queremos rezar, nossos entes queridos que estão aqui também nominados, os que trazemos no íntimo dos nossos corações, a lembrança, a comunhão e a intercessão pelas nossas famílias, na firme esperança do reencontro. E rezamos também pelos nossos irmãos, o povo de Deus da Venezuela, que foram acometidos já pelo segundo terremoto, as vítimas, por todos os voluntários, por todas as ações de caridades que estão sendo feitas merecidamente àquele povo, que Deus, a Virgem Maria, interceda, recompense a todos e todas. Pelo Papa, que hoje também celebramos a Cátedra de São Pedro, Papa Leão, que tem essa bonita, desafiadora missão de animar e conduzir a nossa igreja. E por todos os nossos patrocinadores que permitem que esta Santa Missa chegue a muitos lares e em muitos corações, que Deus recompense a todos e todas. Ó Deus, que hoje nos concedeis a santa alegria de festejar os apóstolos São Pedro e São Paulo, dai à vossa igreja seguir em tudo os ensinamentos destes apóstolos que nos deram os fundamentos da fé. Por nosso Senhor Jesus Cristo, vosso Filho, que é Deus e convosco vive e reina na unidade do Espírito Santo por todos os séculos dos séculos.
1: A perseverança na fé e a convicção em testemunhar Jesus, o Filho de Deus, habilitaram os apóstolos Pedro e Paulo a enfrentar as perseguições e vencer os desafios. Ouçamos a palavra que nos fortifica na missão.
2: Naqueles dias, o rei Herodes prendeu alguns membros da igreja para torturá-los. Mandou matar a espada Tiago, irmão de João. E, vendo que isso agradava aos judeus, mandou também prender a Pedro. Eram os dias dos pães ázimos. Depois de prender Pedro, Herodes colocou-o na prisão, guardado por quatro grupos de soldados, com quatro soldados cada um. Herodes tinha a intenção de apresentá-lo ao povo depois da festa da Páscoa. Enquanto Pedro era mantido na prisão, a igreja rezava continuamente a Deus por ele. Herodes estava para apresentá-lo. Naquela mesma noite, Pedro dormia entre dois soldados, preso com duas correntes. E os guardas vigiavam a porta da prisão. Eis que apareceu um anjo do Senhor e uma luz iluminou a cela. O anjo tocou o ombro de Pedro, acordou-o e disse: "Levanta-te depressa." As correntes caíram-lhe das mãos. O anjo continuou: "Coloca o cinto e a calça e calça tuas sandálias." Pedro obedeceu o anjo, lhe disse: "Põe tua capa e vem comigo." Pedro acompanhou-o e não sabia que era realidade o que estava acontecendo por meio do anjo, pois pensava que aquilo era uma visão. Depois que passaram pela primeira e segunda guarda, chegaram ao portão de ferro que dava para a cidade. O portão abriu-se sozinho. Eles saíram, caminharam por uma rua e logo depois o anjo o deixou. Então Pedro caiu em si e disse: agora sei, de fato, que o Senhor enviou o seu anjo para me libertar do poder de Herodes e tudo o que o povo judeu esperava. Palavras do Senhor.
1: Graças a Deus.

0: Leitura da segunda carta de São Paulo a Timóteo. Caríssimo, quanto a mim, eu já estou para ser derramado em sacrifício. Aproxima-se o momento de minha partida. Combati o bom combate, completei a corrida, guardei a fé. Agora está reservada para mim a coroa da justiça, que o Senhor, justo juiz, me dará naquele dia. E não somente a mim, mas também a todos os que esperaram com amor a sua manifestação gloriosa. Mas o Senhor esteve ao meu lado e me deu forças. Ele fez com que a mensagem fosse anunciada por mim integralmente e ouvida por todas as nações. E eu fui libertado da boca do leão. O Senhor me libertará de todo mal e me salvará para o seu reino celeste. A ele a glória, pelos séculos dos séculos. Amém. Palavra do Senhor.
1: Graças a Deus.

0: Senhor esteja convosco. Proclamação do Evangelho de nosso Senhor Jesus Cristo, segundo São Mateus.
1: Glória a vós, Senhor.
0: Naquele tempo, Jesus foi à região de Cesareia de Filipe e ali perguntou aos seus discípulos: quem dizem os homens ser o Filho do Homem? Eles responderam: alguns dizem que é João Batista, outros que é Elias, outros ainda que é Jeremias ou algum dos profetas. Então Jesus lhes perguntou: e vós, quem dizeis que eu sou? Simão Pedro respondeu: tu és o Messias, o Filho do Deus vivo. Respondendo, Jesus lhe disse: feliz és tu, Simão, filho de Jonas, porque não foi um ser humano que te revelou isso, mas o meu Pai que está no céu. Por isso eu te digo que tu és Pedro, e sobre esta pedra construirei a minha igreja, e o poder do inferno nunca poderá vencê-la. Eu te darei as chaves do reino dos céus. Tudo o que tu ligares na terra será ligado no céu. Tudo o que tu desligares na terra será desligado nos céus. Palavra da salvação.
1: Glória a vós, Senhor.
0: Que as palavras do Santo Evangelho nos perdoe dos nossos pecados. Família querida de Deus aqui presente, nossa também, todos que nos acompanham pelo rádio, pela mídia digital, mais uma vez sentamos acolhidos, abraçados, envolvidos no amor trinitário de Deus, que foi fundamento. Esse amor trinitário da Trindade foi também fundamento para Pedro e Paulo se tornarem fundamento da nossa fé. E celebrando a solenidade de São Pedro e São Paulo, muitos aspectos que encontramos em ambos também nós encontramos em nós. Temos um pouco de Pedro, temos um pouco de Paulo. E é interessante que eles foram pessoas diferentes, com atividades diferentes, chegaram até mesmo a se desentender, mas o desentendimento não foi motivo de desistência. Cada um seguiu a sua missão, jamais perdendo aquele que era o foco principal: o evangelho, o anúncio, a pessoa de nosso Senhor Jesus Cristo. E essa motivação, que é vital para nós e foi para Pedro e Paulo, uniram a ambos no martírio e no testemunho. E o martírio e o testemunho foi prolongado também a paixão, morte e ressurreição de Jesus, com a vida que cada um pôde entregar por amor. E o interessante também que os dois trabalharam com a agilidade das suas mãos. Um era pescador e o outro era tecelão. Paulo, nós vemos depois ele nas suas viagens com os seus acompanhantes, com os seus seguidores também, como é o caso daquele casal Priscila e Áquila, que também trabalhavam com a tecelagem junto de Paulo, para sustentarem a missão e se sustentarem na missão. E Pedro, ele, pelo relato dos evangelhos, nós acompanhamos sempre foi um dos discípulos mais impulsivos de Jesus, aquele que estava sempre à frente, era o líder do grupo, destemido em alguns momentos, quando Jesus anuncia a sua paixão, Pedro quer até mesmo afastar Jesus do sofrimento. Jesus deu aquela resposta que num primeiro momento ela parece ser bastante agressiva, mas depois ela tem todo um sentido teológico: afasta-te, Satanás. E aí nós vemos o quanto esse seu jeito de ser, todo ele desprendido, todo ele destemido, o colocava em algumas situações de risco como essa. E num outro momento vemos também Pedro fazendo a negação acontecer, de forma que ele vai dizer que não fazia parte do grupo de Jesus. E Pedro chorou, arrependeu amarga e copiosamente de ter negado o mestre. Na sua força e na sua fraqueza, ao mesmo tempo, ele estava sempre nesse dinamismo, nesse movimento da missão. E Paulo, ele sempre foi aquele apóstolo que atravessava mares, que estava por terra, um homem incansável, e o seu histórico anterior também por nós já é conhecido. Ele tinha estudado nas melhores escolas, tinha tido Gamaliel, que era um dos grandes mestres do judaísmo, como seu professor, um homem de boa qualificação, de bom encaixe social e econômico, quando no caminho de Damasco ele passa pelo seu processo de conversão. E em Pedro e Paulo nós percebemos isso, que Deus quer a nós no seu segmento, nesse discipulado, como nós somos, como Pedro era às margens do lago de Tiberíades, ele foi chamado, como Paulo também era a caminho de Damasco, ele teve o seu chamamento, ele teve o seu convite para fazer parte dessa missão da qual hoje nós também somos continuadores e continuadoras. E Paulo, ele vai também nos ajudar, embora a pergunta é feita para Pedro no evangelho de hoje: quem dizem os homens que eu sou e vós? Uma pergunta depois particularizada para Pedro. Paulo, ele também vai nos ensinar, como Pedro deu a sua profissão de fé, Paulo vai nos ensinar a responder essa pergunta, não a partir de uma religiosidade intimista que nos deixa tranquilos, sem inquietação em relação ao levarmos o evangelho. E ele vai nos ensinar justamente que quanto mais o evangelho tomar conta de nós, mais nós nos tornamos evangelizadores. Uma vez que nós somos evangelizados, nós nos tornamos evangelizadores e evangelizadoras. E essa experiência, ela é diária, é uma experiência contínua. A vida, a nossa posição, a nossa participação na vida deve ser a partir do evangelho, é uma experiência diária. E também hoje a igreja precisa desse testemunho, tanto de Pedro e de Paulo, aonde o centro seja o evangelho, nosso Senhor Jesus Cristo, não os evangelizadores, não o estrelismo, o exibicionismo, mas é Jesus, o cristocentrismo, ele que deve ser o centro das nossas atenções. Por isso que depois Paulo vai dizer: para mim viver é Cristo e morrer é lucro. Ele também vai dizer: ai de mim se eu não evangelizar. A evangelização torna-se para ele vital, como o oxigênio, como a hidratação, a alimentação com as suas proteínas. O evangelho para ele tem essa vitalidade. É o seu oxigênio e também é o oxigênio da igreja, porque é a partir daí que nós recebemos e a partir daí que nós comunicamos o amor, a ternura de Deus. É a partir daí que nós oferecemos esse abraço, essa acolhida de Deus para aqueles e aquelas que estão sedentos do seu evangelho, da sua pessoa, de toda essa vitalidade. Que o Espírito Santo de Deus nos conceda sempre essa graça e que o Espírito Santo de Deus possa sempre tomar conta de nós. É ele que nos toma, não somos nós que tomamos o Espírito Santo. Pedro e Paulo foram tomados pelo Espírito Santo e fizeram a missão acontecer diante dos desafios, das perseguições, como acompanhamos Pedro na primeira leitura, Paulo em vários momentos, ele está encarcerado, e quanto mais isso acontecia, mais eles estavam motivados. Paulo, quanto mais ele é açoitado, quanto mais ele é aprisionado, mais ele tem vigor, mais ele fala de Jesus com propriedade, com grandeza de coração. Que o Espírito Santo de Deus nos possua para também nós sermos cada vez mais evangelizados e evangelizadores. Em nome do Pai, do Filho e do Espírito Santo, creio em Deus Pai Todo-Poderoso,
1: Criador do céu e da terra, e em Jesus Cristo, seu único Filho, nosso Senhor, que foi concebido pelo poder do Espírito Santo, nasceu da Virgem Maria, padeceu sob Pôncio Pilatos, foi crucificado, morto
0: e sepultado, desceu à mansão dos mortos, ressuscitou ao terceiro dia, subiu aos céus, está sentado à direita de Deus Pai Todo-Poderoso, onde há de vir a julgar os vivos e os mortos. Creio no Espírito Santo, na Santa Igreja Católica, na comunhão dos santos, na remissão dos pecados, na ressurreição da carne, na vida eterna. Amém. Irmãos e irmãs, dirijamos confiantes nossa oração a Deus, nosso Pai, e com a fé de Pedro e Paulo, nós também responderemos após cada uma das preces. Atendei, Senhor, a nossa prece.
1: Atendei, Senhor, a nossa prece.
2: Senhor, vós que avisastes a fé dos apóstolos, fortalecei a vossa igreja no testemunho e no anúncio convicto do evangelho da salvação. Nós vos suplicamos.
1: Atendei, Senhor, a nossa prece.
2: Vós, que vos fizestes próximos dos apóstolos em missão, amparai os que exercem funções de responsabilidade nas comunidades e nas famílias, para que atuem sempre em defesa da vida, especialmente da mais fragilizada. Nós vos suplicamos.
1: Atendei,
0: Senhor, a nossa prece.
2: Vós, que chamastes Pedro e Paulo, continuai a despertar pessoas generosas para o serviço do vosso reino de justiça e de paz. Nós vos suplicamos.
0: Atendei, Senhor, a nossa prece.
2: Vós, que concedeis a vida eterna aos vossos fiéis, acolhei nossos falecidos.
0: Atendei, Senhor, a nossa prece. Acolhei, Senhor nosso Deus, as preces que vos dirigimos por intercessão de São Pedro e São Paulo, e em nome do vosso Filho, nosso irmão, mestre e Senhor, ele que convosco vive e reina na unidade do Espírito Santo. Amém.
3: A Eucaristia será para nós fonte de alegria se, a exemplo dos apóstolos Pedro e Paulo, nos fizermos disponíveis para o próximo.

Vamos rezar, família querida de Deus, para que este sacrifício do pão e o vinho, nossas vidas, nossas famílias, toda a nossa paróquia, tudo isso seja aceito por Deus Pai Todo-Poderoso. Este sacrifício para a glória do seu nome, para o nosso bem e o de toda a Santa Igreja. A oração de vossos apóstolos, Senhor, acompanhe as oferendas que vos apresentamos para serem consagradas e volva para vós o nosso coração ao celebrarmos este sacrifício. Por Cristo nosso Senhor. O Senhor esteja convosco. Corações ao alto. Demos graças ao Senhor nosso Deus. Na verdade é digno e justo, é nosso dever e salvação dar-vos graça sempre e em todo lugar, Senhor Pai Santo, Deus eterno e todo-poderoso. Hoje vós nos concedeis a alegria de festejar os apóstolos São Pedro e São Paulo. Pedro, o primeiro a confessar a fé em Cristo, fundou a igreja primitiva sobre a herança de Israel. Paulo, mestre e doutor da fé, iluminou as profundezas do mistério e anunciou o evangelho a todas as criaturas, a todas as nações. Assim, por diferentes meios, os dois congregaram a única família de Cristo e, unidos pela coroa do martírio, receberam por toda a terra a mesma veneração. Por isso, com todos os anjos e santos, nós vos louvamos sem cessar e cantamos a uma só voz.

0: Na verdade, vós sois santo, ó Deus do universo, e tudo o que criastes proclama o vosso louvor, porque por Jesus Cristo, vosso Filho e Senhor nosso, e pela força do Espírito Santo, dais vida e santidade a todas as coisas, e não cessais de reunir para vós um povo que vos ofereça em toda parte, do nascer ao pôr do sol, um sacrifício perfeito. Por isso, ó Pai, nós vos suplicamos, santificai pelo Espírito Santo as oferendas que vos apresentamos para serem consagradas, a fim de que se tornem o corpo e o sangue de vosso Filho, nosso Senhor Jesus Cristo, que nos mandou celebrar estes santos mistérios.
1: Enviai o vosso Espírito Santo.
0: Na noite em que ia ser entregue, Jesus tomou o pão, pronunciou a bênção de ação de graças, partiu e o deu aos seus discípulos, dizendo: tomai todos e comei, isto é o meu corpo que será entregue por vós.

0: Eis aqui diante de nós o mistério da nossa fé.
1: Anunciamos, Senhor, a vossa morte.
0: Proclamamos a vossa ressurreição. Vinde, Senhor Jesus. Celebrando agora ao Pai o memorial da paixão redentora do vosso Filho, da sua gloriosa ressurreição e ascensão ao céu. E enquanto esperamos sua nova vinda, nós vos oferecemos em ação de graças este sacrifício vivo e santo.
1: Aceitai, ó Senhor, a nossa.
0: Olhai com bondade a oblação da vossa igreja e reconhecei nela o sacrifício que nos reconciliou convosco. Concedei que, alimentando-nos com o corpo e o sangue do vosso Filho, repletos do Espírito Santo, nos tornemos em Cristo um só corpo e um só Espírito.
1: O Espírito nos una num só corpo.
0: Que o mesmo Espírito faça de nós uma eterna oferenda, para alcançarmos a herança com os vossos eleitos, a Santíssima Virgem Maria, Mãe de Deus e Senhora Nossa, São José, seu castíssimo esposo, os vossos apóstolos e gloriosos mártires, São Pedro e São Paulo e todos os santos, Clara, Francisco, Antônio de Lisboa e de Santana Galvão, que não cessam de interceder por nós na vossa presença. Nós vos suplicamos, Senhor, que este sacrifício da nossa reconciliação estenda a paz e a salvação ao mundo inteiro. Confirmai na fé e na caridade a vossa igreja que caminha neste mundo, com o vosso servo Papa Leão XIV, o nosso arcebispo Odelírio, os bispos do mundo inteiro, os presbíteros e diáconos, os outros ministros e o povo por vós redimido. Atendei propício às preces desta família que reunistes em vossa presença. Reconduzi a vós, Pai de misericórdia, todos os vossos filhos e filhas dispersos pelo mundo inteiro.
1: Lembrai-vos, ó Pai, da vossa igreja.
0: Acolhei com bondade no vosso reino os nossos irmãos e irmãs que partiram desta vida, todos que estão aqui carinhosamente e saudosamente recomendados, os que trazemos nos nossos corações, unidos a eles e a elas, esperamos também nós saciar-nos eternamente da vossa glória, por Cristo Senhor nosso. Por ele dais ao mundo todo o bem e toda a graça. Por Cristo, com Cristo e em Cristo, a vós, Deus Pai Todo-Poderoso, na unidade do Espírito Santo, toda honra e toda glória, por todos os séculos dos séculos. Com gratidão, com amor e confiança, nós vamos juntos fazer a experiência do amor que Jesus fez em viver o amor do Pai, para depois transformá-lo em oração. E como ele nos ensinou, vamos chamar a Deus de Pai, rezando: Pai nosso,
1: que estais no céu, santificado seja o vosso nome.
0: Venha a nós
1: o vosso reino, seja feita a vossa vontade, assim na terra como no céu. O pão nosso de cada dia nos dai hoje. Perdoai as nossas ofensas, assim como nós perdoamos a quem nos tem ofendido. E não nos deixeis cair em tentação, mas livrai-nos do mal.
0: Livrai-nos de todos os males, ó Pai, de tudo que nos afasta de vós, e dai-nos hoje a vossa paz. Ajudados pela vossa misericórdia, sejamos sempre livres do pecado, protegidos de todos os perigos, enquanto aguardamos a feliz esperança e a vinda gloriosa.

gloriosa de Jesus Cristo, nosso Salvador. Senhor Jesus Cristo, que dissestes aos vossos apóstolos: eu vos deixo a paz, eu vos dou a minha paz. Não olhei os nossos pecados, mas a fé que anima a vossa igreja. Dai-lhe segundo o vosso desejo a paz e a unidade. Vós que sois Deus com o Pai e o Espírito Santo. A paz do Senhor esteja hoje e sempre convosco. Paz e bem.

0: Em Jesus nós somos, nos movemos e existimos. Felizes somos todos nós, nesta manhã de domingo e sempre. Os convidados, as convidadas para esta santa refeição. Eis aqui o Cristo, Cordeiro de Deus, ele que tira o nosso pecado e o pecado do mundo.
1: Senhor, eu não sou digno de que entreis em minha morada, mas dizei uma palavra e serei salvo.

graças e louvores se deem a todo momento. Graças e louvores se deem a todo momento. Graças e louvores se deem a todo momento. Jesus, manso e humilde de coração, oremos, refeitos por este sacramento, concedei-nos, Senhor, viver de tal modo na vossa igreja que, perseverando na fração do pão e no ensinamento dos apóstolos, enraizados no vosso amor, sejamos um só coração e uma só alma. Por Cristo nosso Senhor. Nossa saudação filial à Santa Mãe de Deus, que como Maria também sejamos cuidadores de Jesus e tenhamos Ele na centralidade das nossas vidas. Ave Maria. Bendita sois vós entre as mulheres, e bendito é o fruto do vosso ventre, Jesus. Santa Maria, Mãe de Deus, rogai por nós, pecadores, agora e na hora de nossa morte. Amém. Rogai por nós, Santa Mãe de Deus. E uma salva de palmas à Virgem Maria. Muito obrigado a todos pela vinda, aqueles que nos acompanharam, as famílias, pela rádio, pela mídia digital. Nossa gratidão, continuamos celebrando esta Eucaristia ao longo deste dia, da semana, do mês que vamos iniciar. Obrigado a nossa Pascom, nosso ministro e ministra, leitores, leitoras, comentarista, nossa equipe de canto, a todos nós. Tenhamos um feliz e fecundo domingo e uma semana repleta com as bênçãos que vamos receber solenemente de Pedro e Paulo. A todos os nossos patrocinadores, a nossa gratidão, o nosso afeto, o nosso Deus lhes recompense. O Senhor esteja convosco. Abençoe-vos o Deus Todo-Poderoso, que vos deu por fundamento aquela fé proclamada com vigor pelo apóstolo Pedro e sobre a qual se edificou a igreja. Amém. Ele vos instruiu pela incansável pregação do apóstolo Paulo, vos ensine por seu exemplo a sempre atrair para Cristo novos irmãos. Amém. Pedro, pelo poder das chaves, Paulo, pela força da palavra, e ambos por sua intercessão, nos conduzam àquela pátria onde chegaram merecidamente, um pela cruz e outro pela espada. Amém. E a bênção de Deus Todo-Poderoso, Pai e Filho e Espírito Santo, desça sobre vós e permaneça para sempre. Ide em paz, que a alegria de Jesus seja a nossa força, que Ele, a Virgem Maria, os anjos e santos, Pedro e Paulo, Francisco e Clara, vos acompanhem. Graças.

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0: Opa! 9:08, 9:08, bom dia pra você. Pra você que tá ligado com a gente, pra você que tá em casa, pra você que tá no trabalho, quem sabe. Ah, você tá trabalhando? Que nem eu. Eu também. Então tamo junto até o meio-dia fazendo a festa aqui na programação da Continental. Muito prazer, eu sou o Luan Narciso. Hoje não é o Rodrigo não, hein? Hoje é o Luan Narciso que está na área com você aí. Às vezes eu e o Rodrigo, né, fizemos umas trocas de escalas aí. E aí a gente pode, como é que eu posso dizer? Desfruta do sábado e o outro desfruta do domingo e é por aí. Equipe é assim, time é assim, né? É um pelo outro e por aí vai, tá? Então hoje sou eu, o Luan Narciso. Estamos na área, então, fazendo... Estamos é bom, né? Que estou na área fazendo a festa aí. Estamos eu e Deus, né? Estamos junto aqui fazendo a festa. E a Malu, que de vez em quando vem fazer um café pra nós aí, né? Daqui a pouco ela chega aí. Vamos que vamos! Então tá, ó. 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Beleza? Fechou? Combinado? Então tá. Obrigado pelo carinho da audiência, onde quer que você esteja. 33470131 pra você participar, pra você interagir, pra você mandar o seu alô. E tá ligado e conectado com a gente na melhor programação. E a melhor programação, é claro, é a Continental. Hoje, criação no Rio de Janeiro, né? Do Erágio Regi, Conselho de Fazenda, em 1808. Dia da Revolução Espiritual e dia de Santo Irineu. Exatamente. São os dias que marcam hoje, então. Ou no caso, a data de hoje, né? Então tá 9:10, um ótimo início de domingo até o meio-dia. É eu, Luan, que te faço companhia então aqui na programação. A gente começa trazendo o melhor da banda, trazendo o musical São Rafael, Desejo Imortal. Essa é a Continental, há mais de 40 anos te fazendo companhia. Bom dia pra você.
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0: 9:21, 9:21. Chitãozinho e Chororó cantando pra gente aqui. O sistema é bruto demais. Então tá, vamos nós. Ó, pra você que gosta de um bom chocolate, que é o meu caso também, né? É, tava até olhando uma pesquisa que o chocolate ele pode ficar mais caro ou chegar no patamar do próprio caviar no futuro, tá? Por quê? Porque a produção de cacau, que geralmente vem da Costa do Marfim ou de Gana, enfim, vem da África, né? Ela tá bem debilitada por questões climáticas, tá? Então a gente sabe que quando a questão climática afeta a produção de qualquer tipo de alimento ou de produto, mundialmente falando, prejudica no preço, né? Depois, mais tarde, quem é consumidor vai pagar, vai parar no bolso do consumidor. É, então, a estimativa é que novos produtos sejam, alternativas sejam usadas para substituir o cacau, tá? Como, por exemplo, ingredientes torrados como cupuaçu, né? Que é um fruto amazônico, parente do cacau, né? Uma alternativa. Alfarroba, essa eu nunca ouvi falar na minha vida, que vem da vagem da alfarroba, né? É uma substituta mais conhecida do cacau e tal, né? É, enfim, pode mudar o tipo de fermentação também para ter uma alternativa. Tem até também, eu não sei se vem disso também, mas o creme de avelã, né? E por aí também pode ser uma alternativa. Então, até esses dias a gente foi na pizzaria com a galera da rádio aqui, né? A gente falando, aí veio uma pizza que tinha um creme de avelã. E eu pedi, cara, isso aí não deve ser chocolate, né? O gosto é muito similar, mas não é. E não era mesmo, né? Então, é uma alternativa, né? E por aí vai. Por que eu tô falando sobre isso? Porque o chocolate é um dos produtos mais consumidos do mundo. Quem não come chocolate, né? Quem vai no mercado ou passa em algum lugar, pega um chocolatinho lá e tal, né? E é um produto que pode ter impacto, mundialmente falando, no que se refere ao valor, preço e assim por diante aí, então. 923-3347-0131, manda mensagem pra gente e vem participar. Tudo de bom? Bom dia!
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0: 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Até o meio-dia, tem a programação do Domingão na Continental. Hoje eu, Luana, a apresentação. Tudo de bom, bom domingo, domingo de chuva. Máxima de 22 graus, agora 18 graus é a temperatura, depois eu falo de Copa do Mundo. Paulinho e Fábio no bailão, francamente amigo, DVD lado a lado.
1: Estamos resolvidos naquele problema de 20 anos atrás?
2: Não, ainda não.
1: Ainda não?

0: 22 minutos faltando para as 10. Tá aí o som. Portal do Sul, Safadinha. Curtiu também o Michel Teló, Exagerado, sucesso que bomba nas ondas da Continental FM. Bom dia, Beatriz de Simões Lopes, participando do sorteio do churrascão no domingão da Continental. Bom dia, boa sorte para ti. 33470131, manda o seu aluno na sua mensagem. Tô esperando a sua participação, hein? Os prêmios de hoje podem ser seus, hein, então. Tá bom? Tá certo? Então tá, falando sobre Copa do Mundo. Copa do Mundo, ontem nós tivemos alguns jogos, obviamente, né? E a República Democrática do Congo, ela venceu o Uzbequistão por 3-1, né? Quem também jogou ontem foi Colômbia e Portugal, que empataram em 0-0. A Argélia empatou em 3-3, jogão, hein, com a Áustria. E a Jordânia perdeu por 3-1. Da Argentina, o Messi fez um gol de falta. Hoje, às 16 horas, nós temos África do Sul e Canadá. Já é mata-mata, tá? Perdeu, vazou. Amanhã nós temos a nossa equipe, né? Nossa seleção, Brasil às 14 contra o Japão. Amanhã também tem a Alemanha contra o Paraguai às 17h30, aliás, né? Também mata-mata. Nós temos amanhã também Países Baixos, né? Ou seja, a Holanda contra o Marrocos às 22 horas. Esses são os jogos, então, desta segunda-feira, então. Amanhã, meu amigo, perdeu, volta pra casa. Ó, a partir de hoje, no caso, né? E por aí vai. 20 faltando pras 10. Tudo de bom pra você. Rápido intervalo e a gente já volta.
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1: Dezoito minutos faltando para as 10, a rádio de todas as gerações. Bom dia, boa manhã de domingo. 18 graus é a temperatura, 17 faltando para as 10. Agora tem os atuais, voarei melhor do bailão, os ex do bailão.

0: Rapaz, eu chego a estar até um pouquinho ofegante, porque eu tava dançando, assim, aí peguei a vassoura atrás da porta ali e tava levantando a poeira aqui, né, no estúdio. Grupo Minuano, casamento da Doralice, você curtiu também Grupo Candeeiro, Vaneira das Meninas Carinhosas, agora 10 horas em ponto. Bom dia pra você com a gente, é, quem tá? Vamos lá, um abraço pra vocês da rádio, e ouvintes, tudo de bom. É, o Sadi Barão, valeu Sadi, um abraço meu irmão. Bom dia Luan, é Neida Uliari, o churrascão do Domingão da Continental é meu. Bom dia minha querida, quem mais?
1: Bom dia, tudo bem? Aqui é Adriana Vedana, de Coronel Freitas. Queria participar aí do sorteio de churrascão da Continental, é meu. Obrigada por atender, tá alguma música pra nós.
0: Beleza, boa sorte. Jessica Vazotto, da linha Berardo Luz, concorrendo aos prêmios. Alô, Jessi, bom dia. Quem mais com a gente? Bora.
2: Bom dia, Luan. Aqui é Gilberto Guarani, do bairro Miorano. Quero participar do sorteio. O churrascão do Domingão da Continental é meu. Abraço, tudo bom, que Deus te abençoe.
0: Amém a todos nós, meu irmão. Tamo junto, boa sorte. Adriane Azeredo com a gente. Quem mais?
3: Bom dia, Luan, tudo bem? A Carmen
0: Pio. Bom dia.
3: Eu quero participar do sorteio do churrasco do Domingão da Continental, é meu. Obrigada, um abraço, um bom dia.
0: Então tá, boa sorte, minha amiga. Quem mais? Kleber Carminati, da linha Bento Gonçalves, bom dia. E é isso aí. Quem mais? Maria Cristina Rosa, mora na linha São Miguel, valeu. Quem mais? Simone Foreste, da sede de Querência, também participando, bom dia. Agora 10:02, um bom dia pra você. Segura que eu já volto.
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0: 10h19, tá aí, ó, o som do Alma Latina, Lenha Molhada, Bruno Marrone cantando Quem Tá Bebo, Quem Tá Bom, fechando mais uma sequência de sucessos aqui na nossa sintonia, na nossa programação. Bom dia! É, bom dia, gente boa, Malu linda! É, tá aqui, ó, fez um café, um chimarrão, ó, quer ver, ó. Já serviu aí o chimá pra nós. Rosalina Dalpisol com a gente. Quem mais? Luzia de Bortoli. É, Fabrício Berna com a gente também. Enfim, inúmeras participações aí. Daqui a pouquinho tem o sorteio também na nossa programação. Então tá, 10h19, 10h19. Que bom ter o carinho da sua audiência. Você fica com a gente até o meio-dia. Eu, Luana, te faço companhia nesse domingão, então. Hoje substituindo o Rodrigo, né? E feliz por estar aqui com você em mais uma edição do Domingão da Continental FM. Desejando a você, desde já, um ótimo domingo, né? Um bom resto de fim de semana. Segura que a gente já volta trazendo para você mais, né, sucessos. E por aí vai, então.
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0: 10h20, 10h20. 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Bom dia, 10h21.
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1: Dez e 23, a rádio de todas as gerações. Tudo de bom pra você e bom ter o carinho. Vem com a gente. 19 graus a temperatura, chove em boa parte da região. Agora tem os serranos, Bugio do Rio Grande.

0: Tchê Garotos cantando pra gente, tô levando a vida que o velho mandou. É, você curtiu também nessa mesma sequência o som do Rainha Musical cantando Luxo pro Lixo, Oi na Minha Pele. Deixa os caras cantar que é melhor, né? Devo fazer isso com o ouvido de vocês aí, né? De forma alguma. Ai, ai, ai. Você curtiu também aí então Rainha Musical do Luxo pro Lixo? É, Gustavo Lima, Vagabundo, participação de Luiz Fonsi. Inúmeras participações, né, das quais eu fico muito feliz em saber que você está participando com a gente, que você está mandando seu alô, que você está interagindo, contando pra gente como é que está sendo o seu domingo aí em família, não é verdade? Então tá, gente, a gente não consegue atender ligação pelo WhatsApp, tá? Porque a gente está conectado pelo computador, então a gente não consegue atender ligação, somente mensagem, tá bom? Não é que a gente não queira, não tem como, tá? Beleza? Vamos lá, bom dia, Marli Casagrande, obrigado, um grande abraço, tamo junto, tudo de bom. Quem mais? Itamar Zanotelli com a gente, Marcelo Di Domenico, quem mais com a gente? Vamos lá, Marisa de Paula tá ligada com a gente também, participando dos prêmios aqui desse domingão. Agora 19, faltando para as 11, bom dia para você.
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1: Dezessete minutos faltando para as 11 horas da manhã. Vamos lá. 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

mais, 15 minutos faltando para as 11. Hoje eu vou almoçar na sua casa. Hoje prepara um prato a mais aí, aumenta o caldo do feijão, que eu vou chegar. Daqui a pouquinho eu bato palma aí na frente. Coisa maravilhosa é você esperar, ou receber, no caso, uma visita não esperada que não avisa e chega do nada, né, rapaz? Acho que ninguém gosta, né? Ainda mais pra filar boia, rapaz do céu. Que barbaridade, aviãozinho!

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0: Vamos nós, chuva véia que Deus manda, né? Bom dia pra você mais uma vez, 11 horas em ponto. Você curtiu o Grupo Rodeio de Tanto Brilhar? Essa música é linda demais. Bom, que música do Grupo Rodeio que não é linda, né? Que música do Grupo Rodeio que não traz emoção, que não traz, né, a essência do Rio Grande Amado e por aí vai. Você curtiu também banda Estação New cantando pra gente Quer Me Namorar? Sucesso e participação de Flávio Dalcin, então. 11 horas em ponto, daqui a pouquinho tem o nosso sorteio. Churrascão no Domingão na Continental é meu, Ricieri Rogobski com a gente. Quem mais? Ainda com a gente é Edson Pulga, também ligado com a gente. Quem mais? Bora!
1: Bom dia, me chamo Fábio Vieira, falo aqui do Bairro Fábio Chapecó. Quero participar do sorteio do Churrascão no Domingão da Continental, meu. Um abraço.
0: Valeu, um abração pra você também, 11 horas.
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0: 11:21, tá aí, ó. Zezé de Camargo cantando Irmão da Lua, Amigo das Estrelas, DVD Rústico. Você curtiu também Tradição Barquinho, Domingão é Continental. Vamos lá, tem mais participações. Bom dia.
1: 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O coração do Domingão da Continental é meu.
0: Boa sorte, amiga. Quem mais? Márcio Mior com a gente. É, vamos que vamos, com a gente também é Beth Forest, é isso, então tá, Cleci Ávila com a gente também, é, quem mais? É, só não mandou o nome aqui, né, tem participação aqui também, é, bom dia, Josiel Correia, é, a Carmen Belvezan com a gente também, por aí vai, 11:22, rápido intervalo.
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3: Daqui a pouquinho tem sorteio aqui na nossa programação. 11:24, tem Banda Rainha Musical com Papo de Jacaré e Clima de Rodeio.

Muito bem, 23 minutos faltando para o meio-dia. Você curtiu o grupo Coração Gaúcho Pop Pegar? Então tá bom, então tá certo. Isso aí. A gente vai tocar mais uma canção, porque eu já, junto com o nosso sorteador online, estamos organizando, né, o sorteio aqui. E eu já trago para você quem foi o vencedor ou vencedora do churrascão, da cuia, da lavagem, por aí vai então, tá bom? Vestido de seda, Teodoro e Sampaio vão cantar pra gente.

0: Teodoro Sampaio, Vestido de Seda. É isso aí, o sucesso que você gosta de ouvir, que bomba na nossa programação, que está em ênfase aqui na Continental. Já estou com o nome dos sorteados aqui, então, hein? Vou começar com a lavagem automotiva. Parabéns para Thiago Spagnolo, telefone final 6437, foi o vencedor da lavagem automotiva. Pode passar na rádio, horário comercial, retirar o vale e depois usufruir do seu prêmio. Quem foi a grande vencedora da cuia do Sicoob, foi a Carmen Piovesan, telefone final 8374, pode passar na rádio, horário comercial, retirar também. E a grande vencedora do churrascão do Domingão da Continental foi Alvina Tanzini, telefone final 8635. Parabéns a todos, então, do churrascão, em parceria com o supermercado Guilardi, tá aí, ó. Alvina Tanzini, da cuia do Sicoob, quem foi a vencedora foi a Carmen Piovesan, e da lavagem automotiva foi o Thiago Spagnolo. Então, tá certo? Lavagem automotiva da lavação alto brilho, lavagem alto brilho, então, parabéns a todos, tá bom? 18 faltando para o meio-dia.
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Sete minutos faltando para o meio-dia, rádio de todas as gerações. Bom resto de manhã de domingo. Trazendo a nossa última sequência de hoje, os atuais vão andar Mississippi, participação de Thalita e Elisa.

0: 3 minutos faltando para o meio-dia. Vamos lá, grupo Marcação Bailezito, fechando todas de mais uma edição do Balança Continental, com a força e parceria dos amigos do Supermercado Aguilar, de qualidade, preço baixo, e Madeireiras Agocal, venda de madeiras brutas, beneficiadas e muito mais. 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Um forte abraço, fiquem todos com Deus e até amanhã. Até mais, gente. Tchau.
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3: Olá, aqui estamos juntos para mais este momento de meditação que meditaremos em Apocalipse 11, versos 11, que diz que as duas testemunhas que profetizaram em pano de saco, no verso 7, 8 e 9, no 11 diz: mas depois dos 3 dias e meio, um período de espírito de vida vindo da parte de Deus neles penetrou, e eles se ergueram sobre os pés, e aqueles que ouviram sobreveio grande medo. Mas enquanto os dois testamentos, Velho e Novo Testamento, a Bíblia, ficou escondida, que a França decretou, ela decidiu, enquanto que não podiam ler a Bíblia, na Assembleia, que seria o dia de descanso, lhe foi abandonado, sábado. No seu lugar, colocaram um dia para descanso em cada 10 dias, e era para fazer orgias e blasfêmia. Negou-se abertamente a existência de Deus. Uma mulher imoral foi nomeada a deusa da razão e as pessoas deviam adorá-la. Ficou proibido todo tipo de culto religioso. Tudo isto durou exatamente 3 anos e meio, como disse o profeta. Porém, o testemunho bíblico não ressuscitaria, mas depois se levantaria e seria algo que a Bíblia voltaria. 1804 a 1816 foram organizadas as primeiras e maiores sociedades bíblicas, e o livro de Deus inundou o planeta Terra. Construiu-se grandes locais históricos para que locais de produção de Bíblia, para que o mundo inteiro recebesse ela novamente. E como foi que ela recomeçou novamente é algo para nós pesquisar e estudar com detalhes. Mas aqui está, datas exatas do Velho e o Novo Testamento foram escondidos, que foi as duas testemunhas de luta vestidas de pano de saco por 1260 dias, equivalente a 1260 anos. Vamos analisar com sinceridade nesse assunto. Pense nisso e eu te espero no próximo momento de meditação.

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1: Luan Santana e Léo Foguete.

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3: Olá, aqui estamos juntos para mais este momento.

Momento de meditação que vamos fazer a conta como o equivalente a 1260 dias. Apocalipse 10, 3 e 4 diz: darei as minhas duas testemunhas que profetizem por 1260 dias, vestidas de pano de saco. São estas as duas oliveiras e os dois candeeiros que se acham em pé diante do Senhor da Terra. Em número 14, 34 diz: segundo o número dos dias em que espiastes a terra, 40 dias, cada dia representa um ano, levarei sobre vós as vossas iniquidades, 40 anos, e terei a experiência do meu desagrado. E em Ezequiel 4, 7, 40 dias te dei, cada dia por um ano, voltará, pois, o rosto para o cerco de Jerusalém como com teus braços descobertos e profetizarás contra ela. Portanto, esse período de 1260 dias que vem falando aqui, que eles profetizariam, equivalente a 1260 anos em que o Velho e o Novo Testamento ficou barrado na mão do poder religioso que na época predominava. E devemos descobrir como foi que depois a Bíblia voltou e também outros textos que fala deste mesmo período. Então foi uma profecia que se cumpriu, que a Bíblia ia ficar escondida na mão dos pretensos religiosos dos 1260 anos e que fizeram grandes mudanças dentro desse período, e que depois voltou novamente a Bíblia na mão do povo, e que o povo ia se espantar quando essas duas testemunhas voltariam. Portanto, é uma profecia exata que temos condição de compreendê-la e que está na nossa mão agora a Bíblia, com toda a força, com toda a oportunidade para todos quem quiser estudar, e que daqui a pouquinho ela vai ser barrada novamente. Pense nisso e eu te espero no próximo momento de meditação.

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1: Vini Júnior aparece em destaque em um ranking atualizado da FIFA de desempenho individual no torneio. O nosso atacante brasileiro subiu para a quarta colocação entre os melhores jogadores de ataque da competição, segundo uma avaliação baseada em dados de performance em campo. O sistema analisa a participação direta em gols, a influência no jogo, a consistência ao longo das partidas. E Vini vem sendo um dos principais nomes da nossa seleção, com 4 gols decisivos e também a participação constante nas jogadas ofensivas, assumindo protagonismo no setor de frente. No topo da lista aparecem grandes estrelas internacionais, mas o brasileiro se mantém entre os principais atacantes do campeonato, reforçando o bom momento e a importância dele na campanha brasileira. Eu sou Melina Calduro, de Miami, para o Acaerte em Campo.
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2: Boa tarde, queridos filhos e filhas. Domingo, dia do Senhor. Mas para a família evangelizar é preciso um momento fortíssimo. Estamos em plenas 24 horas na presença do Senhor. Mande as suas intenções, www.padrereginaldomanzotti.com.br. Pai, Filho e Espírito Santo. Amém. Ó meu Deus, no fim desta tarde, ofereço-vos, em união com o Santíssimo Coração de Jesus, todo o meu dia. Ofereço-vos, ó meu Deus, as orações, as obras. Ofereço-vos as alegrias deste dia. Ofereço-vos as decepções. Termino este dia, Senhor, colocando no coração de Jesus todas as minhas esperanças e tristezas, todas as minhas conquistas e decepções. Ó Deus, coloco no coração de Jesus todas as minhas vitórias e decepções, virtudes e fraquezas. Sagrado Coração de Jesus, sede a minha salvação. Sagrado Coração de Jesus, acolha no vosso coração estas pessoas que peço refúgio, consolo e a bênção. Sagrado Coração de Jesus, acolha a minha vida, minha família e toda a humanidade. Nossa Senhora, de muitos títulos e de muitos nomes, queremos invocá-la sob o título de Nossa Senhora do Perpétuo Socorro. Lembrai-vos, ó Puríssima Virgem Maria, que nunca se ouviu dizer que alguém, tendo recorrido a vós, tenha ficado sem socorro. Animado por esta verdade, seguro de vossa intercessão, ó Virgem das Virgens, a vós recorro, em vós me acolho, e gemendo sob o peso dos meus pecados, me coloco na vossa presença. Nossa Senhora do Perpétuo Socorro,

Não desprezeis as súplicas desta tarde, ó Mãe do Filho de Deus humanado, dignai-vos de ouvir as minhas preces e alcançar, Mãe, o que vos rogo. Ave Maria, cheia de graça, o Senhor é convosco. Bendita sois vós entre as mulheres e bendito é o fruto do vosso ventre, Jesus. Santa Maria, Mãe de Deus, rogai por nós, pecadores, agora e na hora de nossa morte. Amém. Sagrado Coração de Jesus, tende piedade de nós. Nossa Senhora do Perpétuo Socorro, rogai por nós. Amém.

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2: O México entrou para a história ao atingir uma marca inédita no Mundial. Com essa edição, o país se torna o primeiro a sediar 3 vezes a competição, depois de ter recebido as edições de 70 e de 86. Esse feito coloca o México como o maior anfitrião de todos os tempos. Até aqui, 5 países dividem o segundo lugar no ranking, com 2 edições cada uma. São Brasil, França, Itália, Alemanha e Estados Unidos. Cada um deles já teve a oportunidade de receber o evento em diversos momentos da história, mas a marca mexicana reforça a importância do país na organização do futebol mundial e destaca também a expansão do torneio ao longo das décadas, com mais sedes e maior alcance global a cada 9 edições. Eu sou Melina Calduro, em Miami, para o Acaerte em Campo.
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0: Ribeirão Preto. Nesse momento, gostaria de invocar todos os corações apaixonados para cantar assim.

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